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1: 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Pode ser agora com uma mensagem para quem está à procura de pop ou novo. 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

Ok, agora vamos a mensagem para todos aqueles que hoje começaram o dia e o computador não trabalhava. Eu sei que aquilo que tu querias fazer era... Calma, tecnoinformática, nem ter marcha das tapas, está bem?

0: Muito bem, vamos lá, mais um ouvinte.
1: Olá, 935. Oi. Podem mandar um abraço para o meu amigo que está no Japão?
0: Claro que sim. Qual é o nome dele?
1: É um nome japonês, chama-se Titako.
0: Mais uma música especial para um ouvinte que também está no Japão. O sobrenome e o apelido deve ser daqueles complicados, não é?
1: É uma família tradicional de Tóquio, chama-se Nofuriko.
0: Então fica aqui o nosso abraço de toda a nossa equipa. Um grande abraço para o amigo do nosso ouvinte que está em Tóquio, no Japão. Titako Nofuriko. Não. Não.

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0: Que é que foi agora?
1: Olha, podes passar aquela música, um quilo de carne.
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0: Vamos ao telefone, mais uma vez. Olá.
1: Mandem um abraço para a minha amiga, a Thaís, que não aparece desde ontem ao trabalho.
2: A sério? Desapareceu a Thaís? Qual é o apelido dela?
1: É Condida.
2: Bem, então fica aqui um serviço de utilidade pública, não é? Onde quer que estejas, um abraço para Thaís Condida.

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0: 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Olá, posso pedir uma música?
1: Claro que sim, pede.
0: A Rá desceu de skate.
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0: Existe sim, é esta aqui, ó.
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1: Então vamos continuar aqui nossa avaliação psicológica. Me fala de você, você tá namorando? Não, só ficando. Tá ficando com quem? Durante a semana ficando mais gorda e final de semana ficando bêbada.
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1: Especialistas descobrem que há dois tipos de pessoas em um relacionamento. 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

0: 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Só uma.
1: Claro que sim, pede.
0: O avô do Nelson come nuggets.
1: Essa música não existe?
0: Existe sim. 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

0: Vamos ao telefone, mais uma vez. Olá.
1: Podem mandar um abraço para a minha prima Deide?
2: Claro que sim.
1: É da família Costas.
2: Bem, um abraço então para a prima do nosso ouvinte, a Deide Costas. Não.

0: problemas para debaterem aí no carro ou na empresa. 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

0: Infelizmente, o senhor tem pouco tempo de vida.
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1: 10 o quê?
0: 9. 8. 7.
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0: Olá, posso pedir uma musiquinha? A última, a última, a última.
1: Claro que sim, pede.
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1: Essa música não existe?
0: Existe sim, esta aqui, ó. 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
1: Estava a andar pela rua e um ladrão disse: perdeu o dinheiro ou a vida? E eu respondi: oh, imbecil, eu sou casado. Que dinheiro? E que vida? Olha, abraçámo-nos, chorámos, foi lindo.

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1: Temas para debaterem aí no carro ou na empresa. Pesquisas nunca feitas indicam que as Paulas são as mais fogosas na cama, enquanto as Andreias são as mais insaciáveis. Sim. Será verdade?

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0: Doutor, apareceu-me esta linha amarela no meio da minha testa. 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

0: vamos ao telefone novamente, lá.
1: Olá, podem mandar um abraço para a avó, é a Dona Jenny.
0: Ah, é sempre tão bom, que sorte dos ouvintes que ainda podem mandar um abraço e um beijinho para o avô, para a avó, não é? Infelizmente, eu já não posso e... Mas é a vida, não é? Qual é o nome da sua avó?
1: Jenny.
0: Jenny, é nome de avó, não é? Vamos combinar, é mesmo nome de avó. E qual é o sobrenome da avó, Jenny?
1: É da família Thalia, com TH.
0: Aqueles nomes antigos, né? Thalia, com TH. É, então, um grande abraço, ele vai fazer uns bolos deliciosos, né? Então, um grande abraço para a avó desse nosso ouvinte, a Genitália. Não.
2: Acho que foi apanhado.

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1: Olha, posso pedir uma música?
2: Uhum.
1: Gisele é a minha avó.
2: Que música?
1: Gisele é a minha avó.
2: Mas essa música não existe?
1: Existe sim. 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

0: Antes que eu adentre a entrada.
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esse sono. Sabe, ainda estou no modo pré-acordar. Por isso, se eu falar coisas sem sentido, tipo, sei lá, trompas de falópio, não liguem. Hã? Bom dia, malta.

0: A partir de hoje, só vou beber em abril.
1: É sério?
0: Sim, abril eu bebo.

0: O senhor foi condenado à morte por enforcamento, mas tem direito a um último pedido. Qual é?
1: É a pergunta que não quer calar.
2: Bem, senhor Carrasco, eu quero... deixe-me ver... 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
3: Deus me dê paciência.

Malta, atenção. Tudo o que vai, volta. Menos as canetas que eu emprestei, não é verdade? É que não respeitam nem aquelas que dão antes das eleições. Devolvam, seus esferofrof. Esferofomaníacos. Bom dia, malta.

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aquele momento em que te deitas no sofá, aconchegas-te, tapas-te com a tua mantinha favorita e esquece-te o comando na porcaria da mesa. Não é de cair o cu da bunda. Bom dia, malta.

0: A minha namorada terminou comigo. 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

0: Só porque eu já acordei não significa que o meu cérebro já esteja a funcionar, ok? Vamos lá com calma. Bom dia, malta.
1: Tiago Brava, um violão, uma catuaba e o Jorge. Hã? Fala comigo!

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0: Valeu, Jorge Henrique Rodrigo.
1: Show de bola.
2: O que é que o pato disse à pata? Vem cá.
0: As mina pira? Então vai.

0: Obrigado.
1: Sonhei que era milionário como o meu tio. Se ele é rico? Não. Ele teve foi o mesmo sonho.

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0: Vamos ao telefone mais uma vez. Olá.
1: Mandem um beijinho à secretária do meu patrão, a Jamila.
0: Jamila? Claro que sim. Qual o sobrenome dela?
1: É uma família tradicional aqui de Braga. A família Ambeiro a Gaita.
0: Então fica aqui. Um abraço para a Jamila e de toda a equipa. Um abraço para a Jamila Ambeiro a Gaita.

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Quem coloca o telemóvel no modo avião quando está com o parceiro ou com a parceira, pode ter a certeza que tem tripulantes a mais nesse voo.

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3: Podem mandar um abraço à minha prima Luna.
2: Para Luma? Claro que sim. Qual é o apelido dela?
3: É Madeira.
2: Um abraço então para a querida Luma Madeira.

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Prime. Temas para debaterem aí no carro ou na empresa. Pesquisas nunca feitas indicam que os contabilistas são péssimos de cama. Verdade? Sim!

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0: Covinha, outra vez.
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1: É aquela Sente o Bigode.
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1: Existe sim. 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

0: Vamos ao telefone, mais uma vez. Olá.
1: Podem mandar um abraço ao meu amigo Yuri.
2: Yuri, claro que sim.
1: Estamos a pegar com ele. Ele hoje fez xixi na capa.
2: Ah, é? Qual é o apelido dele?
1: É mais conhecido por Nado.
2: Nado. Então fica aqui um abraço para o Yuri Nado. Urinado.

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0: ao telefone novamente, lá.
1: Olá. Olá, podem mandar um abraço para o meu tio, que é trolha no Japão.
0: Ah, deve ser difícil, não é? É uma arte, uma construção diferenciada no Japão, usam-se muito bambus, não é? Bambu que é muito bom para rima, não é? Inclusive, qual é o nome?
1: Ele chama-se Takamasa, Taka com capa.
0: Takamasa. Takamasa, e o apelido?
1: É da família Nomuro.
0: Nomuro, ok, fica então um abraço. E também um abraço para todo o pessoal da construção civil. Esse em especial, que é japonês, é o senhor Takamasa Nomuro. É construtor. Takamasa Nomuro? Não.

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0: 3. 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
1: É verdade que dormiste com o melhor amigo do teu namorado?
2: Sim, eu sou uma vaca de par. Podes dizer?
3: Tu és uma vaca.
2: Se falou, então foi que isto se diz.
4: Olha que a mãe que teve assim uma filha.

Ok, agora vamos uma mensagem para todos aqueles que hoje começaram o dia e o computador não trabalhava. Eu sei que aquilo que tu querias fazer era... Calma, tecnoinformática, nem ter mais cedo das tapas, está bem?

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1: Meu amor, diz mal que especial e carinhoso.
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0: De volta para o WhatsApp agora, mais um ouvinte.
1: Olá, podem mandar um abraço para a África? Tem tantos amigos lá.
0: Claro que sim, nós também temos imensos amigos em África, adoro África. Um abraço aí, pessoal da África. Qual o nome do teu amigo?
1: É amiga, chama-se Sofia.
0: Sofia, olá Sofia. E qual é o apelido dela? Qual é a família dela?
1: É da família de Kenga.
0: Da família?
1: De Kenga.
0: De Kenga, ok. Um abraço, África. Um abraço para a amiga do nosso ouvinte, a Sofia. Sofia de Kenga. Sofia de quem? De Kenga.
2: Não, não. Você foi apanhado.

0: Olá, posso pedir uma música, a última. Não chatei mais hoje.
1: Pode.
0: Ah não, eu sou uma ave.
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0: 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Qual é o seu signo mesmo?
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2: 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Então está a chegar o calor e as bolinhas de Berlim, está a chegar o calor e as jolinhas, aquelas larinhas todas bonitas. 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
1: Este vestido me deixa gorda?
2: Essa gravata me deixa careca?
1: Mas você é careca.
2: Exatamente.

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0: Tchau.
1: Sabem para onde é que vão os homens bomba depois de morrerem? Para todos os lados.

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0: Lá vem ele outra vez. O que é que foi agora?
1: Posso pedir uma música?
0: Sim, pode pedir.
1: É aquela... Busquei o meu carro, vou para Las Vegas.
0: É?
1: Busquei o meu carro, vou para Las Vegas.
0: Busquei o meu carro, vou... Essa música não existe, vá, não.
1: Existe sim. 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Busquei o meu carro, vou para Las Vegas.
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2: Fique bem longe desse tipo de pessoa.

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1: Boa noite, menina. Posso convidar-te a sair?
2: Ai, claro que não. Nem te conheço e tenho namorado.
1: Ok, então vaza daí que eu quero fechar o bar.
3: Que filha da mãe.

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1: 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Um para-choques de carro, uma rebarbadeira e um corta-relvas. 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
1: Sabiam que o homem que mais bebe água aqui em Braga é o Otávio? É porque eu acabei de ver um caminhão tanque escrito Água para Otávio.

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1: Hoje é sexta-feira, dia de pernas.
2: No ginásio?
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0: 5.
1: A senhora tá presa, tá?
2: Por quê?
1: Com uma bunda desse tamanho, pelos meus cálculos, você devia estar pagando imposto dela há uns 20 anos.
3: Que isso? 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
1: E é isto, finito. Esta edição fica por aqui. Vamos agora dar de comer às nossas múmias, que elas ainda não comeram os seus caravelhos. Até já, múmias. E vocês, mais música daqui a pouco. Agora só com os tops. Até já.
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0: sabe? Olá, posso pedir uma música?
1: Claro que sim.
0: Dá-me um rim.
1: Ah, essa música existe?
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É só faltava, não é?

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1: Temas para debaterem aí no carro ou na empresa. Pesquisas nunca feitas indicam que toda a Andreia é a mais tarada entre as amigas do grupo, verdade?
2: Sim!
1: Olá, Andreia!

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Ah, e se partilhares algum momento especial a ouvir a 935, por exemplo, a cantarolar no carro, a caminho do trabalho, identifica-nos, prometemos que repartilhamos. Se estiveres na casa de banho, não? Esperas 5 minutinhos e siga. Vai que aparece algo que não devia aparecer, não é? Só não queremos que partilhes em situações delicadas, de resto podes partilhar o que quiseres.

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1: Preferes uma milionária feia ou uma dura linda? Disseste dura linda, né? Nunca me enganaste.

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0: Vamos ao telefone, mais uma vez. Olá.
1: Olá, posso ter uma música?
0: Olá, então, manda bala.
1: É Elsa, come com flor. Ah, não.
0: Essa música não existe, vá.
1: Existe sim, é esta aqui, ó. Elsa, come.

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2: Um monte de machista na minha escola. 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
4: Não tem jeito, meu compadre. Vambora. Ela vacilou comigo, nós estamos aí, né? Tudo certo.

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1: Olá, podem mandar um abraço para o meu amigo que migrou para a Índia. Chama-se Volin, com dois L's.
2: Para a Índia? Nossa, com dois L's ainda. Olha, incrível, é tão raro ver alguém da Índia aqui em Portugal. É raro mesmo. Qual é o nome dele, o sobrenome, no caso desse amigo que está na Índia?
1: É da família Rabá, com H no final.
2: Ah, é uma família tradicional na Índia, família Rabá. Então, um grande abraço para o nosso amigo indiano Volin Rabá. Não vou.
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1: Ai, não desligue já. É só para informar que ele é primo do Jalin Rabei.

0: O que é que foi agora?
1: Olha, podes passar aquela música do Chama o Bombeiro.
0: Como é que é?
1: Chama o Bombeiro.
0: Essa música nem existe.
1: Existe sim, é esta aqui, ó.
2: Epa, oh.
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temas para debaterem aí no carro ou na empresa. 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

0: Infelizmente, o seu marido vai ter que amputar o braço.
1: Ai, doutor, e agora?
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1: Obrigado por deixar-nos entrar no teu carro. 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

0: Bom dia, senhor doutor.
1: Bom dia, senhora Maria. A senhora trabalha com o quê?
0: Ah, senhor doutor, eu trabalho com note.
1: Note?
0: Sim, note interessa.
1: Ah, filha da...
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0: Bom dia, doutor.
1: Bom dia, o senhor veio doar sangue?
0: Sim, está aqui, mas olha, eu digo-lhe, é a última vez, doutor.
1: Porquê?
0: É muita pergunta. De quem é este sangue? Como é que conseguiste isto? Porquê que está num balde? O que é que fizeste com o cadáver? Tinhas de trazer a cabeça num saco também? Não, é a última vez.
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0: O que é que foi agora, Covinho?
1: Queria pedir uma música.
0: Qual?
1: Ele nem molhou, ele nem molhou.
0: Que música?
1: Ele nem molhou, ele nem molhou.
0: Mas essa música não existe?
1: Existe sim, é esta aqui, ó.
2: Oh, oh.

0: Vamos ao telefone, mais uma vez. Olá.
1: Podem mandar um abraço ao meu primo Tomás.
2: Tomás, claro que sim.
1: Ele está na casa de banho há 2 horas.
2: Ah, é? E qual é o apelido dele?
1: É da família Turbano.
2: Turbano? Ok, um abraço então para o Tomás Turbano.

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0: Ah, eu pensei que era trolha, mas estou a ver que sou lésbica também.

0: José, já não pica.
1: Olá, senhor doutor. Vim trazer as minhas análises.
2: Deixe-me ver. Ok. O senhor não tem nada.
1: Como assim, doutor? Eu bebo vinho há 50 anos e não tenho nada.
2: Nada. Nem fígado, nem rins, nada.
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0: Fun. 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
1: Sim!
0: Será?

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0: Vamos ao telefone, mais uma vez. Olá.
1: Podem mandar um abraço para o meu amigo Cuca?
2: Para o Cuca? Claro que sim. Qual é o apelido dele?
1: O apelido dele é Beludo. Obrigado, malta.
2: Ok, fica aqui então um abraço para o nosso ouvinte, o Cuca Beludo.
1: Cuca Beludo. Assim eu fui apanhado.
3: Eita, danadinha! E aí, GG, caçula, sentiu?

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2: Oi, gatinha. Tu gostas de linguiça de porco? É que a minha, eu já não a lavo há 2 meses.
3: Sinceramente, já mete nojo.

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0: Viagra.
1: Roubaram a minha caixa de Viagra.
2: A sério? 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
1: Não, fiquei impotente.

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0: E agora, mais um ouvinte.
1: Olá, eu sou o Marco de Braga.
0: Alô.
1: Podem mandar um abraço para o meu primo, o Tico.
0: E o sobrenome, o apelido dele, qual é?
1: É da família Miria, de Guimarães.
0: Então fica aqui um abraço de toda a nossa equipe ao Tico Miria. É que...
2: Acho que foi apanhado.

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0: Senhor José Bagulho.
1: Boa tarde, doutor.
2: Boa tarde, Sr. José. Como é que está a sua vida sexual?
1: Olhe, está como a Coca-Cola. No começo era normal, depois ficou light e agora é zero.
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1: Eu queria que as mulheres me aceitassem como eu sou.
2: E como é que você é, velho?
1: Casado.

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0: Vamos ao telefone mais uma vez. Olá.
1: Ao pessoal do meu trabalho.
0: Claro que sim, a empresa trabalha com o quê?
1: Nós trabalhamos com Turbo, o nome é Simas.
0: Ok, então fica aqui um abraço para todo o pessoal da Simas Turbo. 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

0: Olá, sou eu. Posso pedir só mais uma música?
1: Claro que sim.
0: Aquela Emiliana Vem-me dar tomate.
1: Ah, essa música não existe.
0: Existe. Ah, mete lá.

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Ok, agora vamos a mensagem para todos aqueles que hoje começaram o dia e o computador não trabalhava. Eu sei que aquilo que tu querias fazer era... Calma, técnico informática, nem ter mais cedo das tardes, está bem?

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0: mais 5!
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0: De volta pro WhatsApp com mais um ouvinte, mais um pedido.
1: Olá, podem mandar um abraço para o senhor que está a fazer o telhado lá de casa?
2: Olha, que chatice que acontecendo em obras em casa, não é? É um transtorno. E o barulho, não é? O barulho, olha, o pó. Mas os profissionais realmente merecem todo o nosso respeito, nosso carinho. E fica aqui então um abraço. Qual é o nome do funcionário?
1: Sim, ele é carpinteiro. Chama-se Sr. Omar.
2: Omar. Ok, Sr. Omar. Qual é o sobrenome dele, sabe?
1: Sim, ele é mais conhecido por Telo.
2: Fica aqui então o nosso abraço para o carpinteiro que está a trabalhar aqui na casa do nosso amigo, a fazer ali as vigas, madeira, no telhado, o Sr. Omar Telo. Omar carpinteiro. Omar Telo.
3: Acho que foi apanhado.
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0: Bem, você fuma?
1: Não.
0: Bebe?
1: Não.
0: É casada?
1: Não.
0: Tem uma vida sexual ativa?
1: Não.
0: Ok, aqui está.
1: Receitou-me umas lâminas, doutor.
0: Sim, comece por raspar o buço.
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0: Olá, sou eu de novo.
1: O que é que foi agora, Covinha?
0: Bem, eu saí com a irmã do meu amigo e ela disse que estamos lixados. Será que eu fiz alguma coisa que não devia?
2: Ah, pois, fizeste.
3: É pá,

0: Este remédio é um comprimido por dia até ao fim da sua vida.
1: Mas doutor, só tem 4 comprimidos.
0: Exatamente.
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